Cara, o povo contou. Yes. Mas vendeu o giro, essa. Alô, Michel Studio. Alô, Michel Studio. Quem não leva?

0: Alô, Fernando Lazar!
1: Me perdi o controle.
0: E é só uma piachala, balão 9, fazendo em pam.
2: É chassu?
0: Côté Fernando Lazar.